0: Papel, não, depois ao fim.
1: Papel, ao fim.
2: Fowler River 20, Fowler River 903 is what I'm saying.
1: Okay.